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3: 9-4.
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1: 9:31.
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1: 10 e 1.
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2: 10:30.
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0: Boa noite, Uberlândia!
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1: 11-1. 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
1: 11:32. 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
1: 1:32. 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
1: 2:31.
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Boa noite, Uberlândia! 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Que coisa linda, galera! Obrigado!

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1: 3 e 1. 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
1: 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Rede Imigrantes. 3h33. 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
1: 4 e 1.
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0: Essa próxima canção eu queria oferecer com todo carinho aos nossos fã-clubes bom também aqui presentes.
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2: 4 horas e 30 minutos.
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0: Obrigado.
1: Nós vamos trazer os nossos primeiros convidados da noite.
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0: Rapaz, marimbondo é um trem danado mesmo, mas... Não sendo na gente, tem dia que até é engraçado.
1: Quando pega na nuca de um companheiro assim perto,
0: é... Trusquear,
1: é bom.
0: Eu já vi acontecer uma maçaroca com esse negócio de marimbondo, menino. Esse foi duro mesmo, mas ele não foi comigo, não, foi com o companheiro. É, um sujeito muito abusante que nós tinha lá, ele era aquele bichão, filho, o pai dele era o Tali. Então tudo dele era melhor mesmo que eu, e ele judiava com nós, rapaz, que nós era mais fraco.
1: É tupetudo mesmo.
0: É, a gente não tinha nada, ele era nas trocas de dia e ele judiava com a turma mais fraca. Então, abusava, e ele tinha uma bestona muito alinhada, só uma riata daquelas que lumiava mesmo. Aí um dia, e o pai dele tinha um outro peãozinho lá, apartar vaca, tirador de leite. Dia de domingo, ele acabou de tirar o leite, ele falou pro rapazinho: ah, vamos dar um passeio hoje, fulano, ver umas moças. Aí o outro falou: ó, você que manda. Não, busca a tropa pra nós vamos. Aí o outro reuniu a tropa, ele arriou a mulona dele, o outro arriou um cavalinho velho do pai dele, e saíram os dois, sadinho. E aí vai lá, morador, longe, menino, eles lá iam beirando um matão, uma estrada beirando um mato num cerradão, hein? Vai lá na cabeceira. Eu não sei o que que deu, rapaz, que deu um dilurimento nos bofos dele. Mas que foi um circuito que deu na tripa dele. E é que aquele dilurimento, senhor, é, a massa dele tá muito seca, ressecada. E ele saiu já com aquele dilurimento assim, a pior da mula já gemendo, marrou a mula e saiu com a banda do mato no cerrado, caçando um lugarzinho mais ajeitado pela ninhar. E aí vai, aí vai, aí vai, quando já tava pra entrar no mato, ele rodeou uma moita de murici e deu num trieirinho de gado que vinha do mato pro cerrado. Aí quando deu no trieiro limpinho ali, ali ele desarriou e aninhou. E é que o murici só ainda tinha uma gaia na altura que ele aninhou e trancou na gaia. Só e é que a... O miolo da tripa dele tava, era muito seco, não dava de si. Ele pegou na gaia e foi espremendo. Foi ajuntando força, foi ajuntando e foi correndo água nos olhos, foi... E tinha hora que a veia do pescoço dele quase arrebentava dele. E aquilo não abalava, só ia a dor. Aí com muito que ele fazer muita força, aquilo foi dando de laciar um pouquinho. Aquilo foi dando de aluir. E ele apertando, apertando, quando ele apontou aquela batata, menina. E ele ajuntando força. Quando aquilo deu de romper um pouquinho, quando ele ajuntava, aquilo viajava um tantinho assim. Quando ele parava pra tomar um coigo, aquilo quietava atrás dele. Ele tornava juntar, chegava com a arrancada do murici. E aquilo foi desse jeito, devagarzinho. Você olhava aquilo, só mesmo que você vê um cabo de foimão, lisinho. E aquilo foi viajando devagarzinho, tanto ele fazer força. Foi até que aquilo bateu a testa no chão. Mas ainda tinha muito mantimento pra viajar. E eu não sei se vocês, algum de vocês, já deve ter visto um marimbondão que anda de a pé.
1: Ele, pretão,
0: né? Ele é um animal assim, rapaz. Sabe que é o tal marimbondo caçador?
1: É.
0: E vinha no trieiro. Aí ele entistido ali apertando. E o marimbondo chegou naquele toco lá no meio do caminho. Aí ele parou, rodeou aquilo, cheirou, resolveu plumar naquilo. Quando chegou lá onde o trem estava porando, não tinha recurso dele subir mais, ele tornou a parar, rodeou outra vez e resolveu arruir, rapaz.
1: Isso.
0: E a aba do trem tava pra baixo um tanto assim, acompanhando aquilo. Quando o marimbondo tacou aquela tesourinha que fez costa, rapaz, ele fechou o registro de uma vez e... e fechou a gabina do marimbondo pra dentro, rapaz. E aí a carroceria dele ficou pro fora e tirou a polpa desse caboclo. Um ferrão que era isso, ó. Quando ele mandava, esse sujeito arrancou essa moita de murici no estamo e bufando e pulando. E o marimbondo tá tacando o prego. Quanto mais o marimbondo se ruava, mais ele ajuntava. O companheiro que estava esperando ele lá no caminho incomodou com aquele aranzé dele. Gritava, o que que é isso, fulano, o que é isso? E ele tá só gás de pau quebrando e ele bufando. Foi até que ele torou o marimbondo no meio, rapaz. Quando ele chegou lá aonde tava a mula, só que ele foi acabar de abotoar a caça, a caça dele não coube a polpa dele, já tinha inchado tudo, foi se voltar pra cá.
1: É.
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4: 5 e 4.
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1: 5:33.
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1: 6 e 2.
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0: Alô, amigos, estamos iniciando mais um programa Amigos do Teodoro Sampaio. A todos vocês, um abraço do Teodoro, abração do Sampaio. Que Deus e Nossa Senhora Aparecida proteja a todos vocês, meus amigos. Marcelo Teodoro.
1: Beleza, vai. Tão. Tudo bom?
0: Tão.
1: Eita.
0: Tá ficando bom.
1: Estamos chegando, meu povo. Amigos do Teodoro Sampaio, agradecer a todos vocês pelo carinho, pela grande audiência. É que todo mundo, a família sertaneja, se reúne para curtir o nosso programa e a gente fica muito honrado com o carinho de todos vocês. Vamos trazer uns meninos bons que cantam bonito aí para você dar uma alegrada e tal. Você chama lá o teu parceiro lá e tal e coisa.
0: Ah, que tem um que cantou comigo bastante vezes.
1: É, né?
0: Ah, fazia a festa.
1: Vamos trazer então o Teodoro Sampaio para abrir?
0: Segura aqui, manda a mão.

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1: Estamos de volta com Amigos do Teodoro e Sampaio.
2: Aê! Tá tudo bem, Marquito?
1: Tudo bem, meu irmão.
2: Marquinho Garcia. Isso acabou que nós temos umas histórias boas, né, Marquinho?
1: Várias, graças a Deus. Graças
2: o Marquinho,
1: a Deus.
2: Ele tocou com o Teodoro Sampaio.
1: 93. Foi ontem, é que eu comecei novo.
2: É, você começou muito novo.
1: Isso.
2: É tecladista.
1: Isso.
2: Você é da época do seu Rodrigo.
1: Isso, inclusive queimei o teclado zero que seu pai comprou pra mim. Lá em Cascavel. Ele lembra até hoje.
2: Ele não, ele
1: não
2: fala...
1: vai esquecer nunca. Assim. Eu comprei uns 5, 6 teclados, agora ele olhou e falou assim, qual desses aí que você queimou? Que eu
2: É. O Marquinho, pra quem não conhece, ele é produtor, é cantor, é atirador. Esse menino aqui, ele faz um monte de coisa e ele é filho do nosso querido irmão saudoso predileto, da dupla preferida de predileto.
1: Isso.
2: Que, assim, amigos da gente de longa data, né? A gente sempre estava junto, enfim. E aí... o destino, Deus vai colocando as coisas, cada um vai para um lado, começa a trabalhar e vai para lá e vai para cá. O Marquinhos, inclusive, trabalhou na época de estúdio que era o Carlinho e o Edinho que faziam os CDs do Teodoro Sampaio.
1: O Carlinho e o Edinho, depois só o Edinho, onde eu mixei o Ruela do Eno, o disco da Ruela do Eno e o Pitô.
2: Isso, você fazia mixagem.
1: Isso.
2: Trabalhava lá no estúdio.
1: Trabalhava
2: lá
1: com o Edinho.
2: E hoje o Marquinhos tem estúdio, né, Marquinhos?
1: Tem meu estúdio, eu estou produzindo... o novo CD do Teodoro Sampaio e do Marcelo Teodoro, honrosamente.
2: Inclusive, o projeto que nós gravamos lá, Marcelo Teodoro e Amigos Cantam Teodoro Sampaio, foi tudo feito lá.
1: Tudo
2: e
1: feito
2: a
1: lá.
2: Ideia surgiu lá na violada sua, lá. Foi. Vou fazer um negócio desse aí.
1: E nós cantamos junto,
2: nós cantamos,
1: com vinho.
2: Nós cantamos a música, moda junto, né?
1: Isso.
2: E o Marquinhos agora tá na produção firme.
1: Graças a Deus.
2: Como é que é o telefone lá do estúdio?
1: 43 99864-4190.
2: E você também tem um Instagram, né? Marquinho Garcia.
1: Marcos Garcia, produtor musical.
2: É. Então você entra lá e já bate um papo com o Marquinho, já acerta uma produção lá. Você que tem dupla, você que é artista, cantor solo,
1: gospel,
2: né? Já tem bastante produção gospel.
1: Tô fazendo uma nova, inclusive, agora.
2: Isso, Inclusive a música... O que você quer? Não, canta primeiro ou traz a música que você produziu primeiro? A música nova. O que você quer fazer primeiro?
1: Vamos trazer a música primeiro?
2: Vamos a música primeiro.
1: Vamos.
2: Então, nós vamos falar da música aqui. Quando o Marcos Paulo e Marcelo veio na violada da segunda, nós conversamos com ele, precisamos gravar uma moda junto e tal, aí nós já vamos correr atrás. Liguei pro Randal, você não tem uma rancheira aí?
1: Carlos Randal.
2: O Randal falou assim, não tem, mas vou fazer uma pra você. Isso foi numa quinta-feira. Quando foi na terça, ele mandou a moda. Nós já entramos, já liguei pro Marcelão, o Marquinhos lá, o Marcos Paulo. Já entramos em estúdio, né, Marquinhos?
1: Exatamente.
2: Mandei a moda pra você.
1: A moda muito boa.
2: E aí você já caprichou nos arranjos.
1: Foi muito bonito, Marcos Paulo e Marcelo. O Marcelo Teodoro, ficou linda. Das melhores produções que eu já fiz. Sabe quando tudo dá certo, né? O arranjo ali e a história da música que você joga pra eles cantar. Vocês vão ouvir, vocês vão amar. O clipe tá pronto?
2: Tá pronto. E vamos curtir agora, então. Produção do Marco Garcia. Então vamos trazer o Marcelo Teodoro, participação especial de Marcos Paulo e Marcelo. Essa é delorida demais.
1: Baixa a agulha, camada, é muito.

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0: pequeno intervalo comercial em nosso programa e a gente volta.
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2: Já estamos de volta com o programa Amigos do Teodoro e Sampaio.
3: Estamos de volta com o programa Teodoro e Sampaio.
4: Eita coisa boa! Olha quem estou recebendo aqui, Joaquim!
3: E Manoel, e aí os meninos? Marcelão. Como é que vocês estão?
5: Bom, é. Melhor agora.
3: Nós estamos namorando muito tempo, vocês virem aqui tempo, fazer esse, rapaz, esse bate-papo, né?
5: Até pensei, será que o Marcelo só fala que vai levar nós?
3: Tá doido, moço?
5: Você é um cara legal.
3: Que isso?
5: Família, sua procedência, né?
3: Que é isso, Vitório?
5: Mas hoje estamos aqui, né?
3: Estamos aqui.
5: Estou feliz, muito feliz.
3: Para contar caos, cantar umas modas para nós.
5: E tem história. Tem,
3: não, isso, eu acho que se for fazer de história, vai dar uns 18 programas, mais ou menos, né?
5: Exatamente. Mas muito obrigado, viu, dessa oportunidade. Para nós é muito importante, né, Manoel?
6: Oh, graças a Deus, obrigado. Seu convite para nós é uma honra, né?
3: Esse menino aqui, esses dias, onde que nós fomos que ele estava? Não sei onde que nós estava. TV Aparecida, exatamente.
6: TV Aparecida.
3: Exatamente, isso aí, no programa da Mariange. Aí foi cantar uma música, eu falei assim, meu Deus do céu, mas nem falsete eu chego nessa altura.
5: Ele canta muito bem, cara.
3: É.
5: Estilo bom, né?
3: E aí, as andanças, como é que tá?
5: Tá bem, rapaz, graças a Deus, tô meio fraco das pernas.
3: É mesmo?
5: Já andei muito, né? Já o tempo.
3: Não, o velocímetro passou.
5: Já deu volta.
3: Quantas voltas já deu, Zulinho Guarda, né?
6: 5 reparos no motor já.
3: É.
5: Mas graças a Deus estamos honrando com o nosso trabalho, com os compromissos. Temos vários shows, né, mano?
6: Graças a Deus.
5: Temos uma viagem já programada para Portugal.
3: Portugal!
6: Ora, pois.
3: Você vai muito para lá, Joaquim?
5: É, nós tivemos já em 86.
3: É.
5: E foi muito bom o sucesso.
3: É.
5: Então, o pessoal. Lá regravaram músicas nossas, né? Então, você teve um contato. Agora nós gravamos uma música de um português lá, o senhor Hernández, né? Hernández Rodrigues. E a música.
6: Parece um mexicano,
5: bem.
6: Né?
3: É, o nome não é de português, não.
5: A música está indo muito bem, então eles já afirmaram com nós fazer duas temporadas lá em Portugal, fazer em outros países, inclusive a Alemanha é bem próximo, né? A gente.
3: Você também, eu lembro que você falava bem fluentemente alemão, né?
6: Vamos ter que levar um intérprete para Portugal, viu,
5: Marcelo?
6: Vamos levar um intérprete para Portugal, né? Falar um português.
3: Lá. Então, é meio diferente, né?
5: Porque a colônia brasileira em Portugal, na Europa toda, é muito grande, né? Você sabe que não é muito pessoal do sul, mas pessoal do Nordeste.
3: Uhum.
5: Quando estive lá, então lá fiz muita amizade com baianos, com sergipano, com pernambucano.
6: Deve ter algum primo meu lá, viu?
5: Então, né? Eles vão lá, porque a passagem já pega pela metade do preço, né?
6: É, metade.
5: Então, fala, vamos para Portugal, em vez de...
3: Mas não você é, mano?
6: Eu sou da Bahia.
3: Ah, você é baiano?
6: Sou irecense, é o sertão da Bahia.
3: Ah, legal. E eu tô aqui do lado do nosso poeta. Nosso compositor, Braulio Verillo.
5: Obrigado,
3: nosso
5: obrigado.
3: Professor.
5: Nós gravamos duas músicas desse cabra.
3: É, tem uma música nova que vocês vão cantar no programa aqui, vocês vão cantar a música dele.
5: Vamos cantar.
3: É.
7: Que bom.
3: Hein? E aí, Braulinho, tudo bem?
7: Tudo bem, graças a Deus.
5: Conselho de amigos, né?
7: Agradecer aí o convite, ser como sempre uma pessoa maravilhosa, muito gentil, e a gente fica assim, muito agradecido.
5: Obrigado.
3: E agradecer você mais uma vez de público aqui pelo hino da violada, viu?
7: O hino da violada
3: emociona todo mundo.
7: Agora nós estamos pensando no hino do violadeiro.
3: Do violadeiro.
7: É. Aí. Aquela amizade maravilhosa, né?
3: E bom. O Braulio, é sempre que... Porque o Braulio não mora lá, não mora em Londrina, mora... Leópolis. E aí, assim, mas sempre que pode, tá lá na violada com a gente.
7: Com certeza,
3: prestigiando a gente, mandando as modas lá no grupo.
7: Isso.
3: Quem tá gravando as músicas dele também, né?
7: É.
3: Divulgando.
7: Manda o Joaquim Manoel lá.
3: Joaquim Manoel, você já mandou a moda deles lá pra nós lá?
7: Mandei. Foram, dentro de pouco tempo, duas músicas, né?
3: Duas músicas. Que coisa boa. E vamos falar o contato de show, né? Que é importante, né?
5: Nosso contato temos um empresário aqui do estado do Paraná, que
7: que é o...
6: É o Araújo.
3: Araújo. Né? É porque você sabe, né? Quem vai no mar é marujo, quem vai no ar é o Araújo.
6: É o Araújo, é. Israel Araújo.
5: Ele está representando o Joaquim Manuel, não só do estado do Paraná, do Brasil quase todo, né?
6: É, RR Promoções e Eventos, né?
5: Exato.
6: Digitou RR Promoções e Eventos, aparece ele lá já.
3: Isso. E tem as redes sociais também do Joaquim Manuel, né?
5: Tem Joaquim Manuel no Instagram, tem Joaquim Manuel no Facebook, no...
3: Todas, TikTok, tudo. Eu vejo vocês lá, vocês, tudo quanto é coisa, vocês bonitão cantando, ah, tal coisa, onde vocês estão?
5: Onde?
3: É isso aí, rede social é uma beleza pra divulgar, né? Vamos cantar, o que vocês vão cantar? Vamos cantar a música já do Braulio, aproveitar que o Braulio tá aqui?
5: Vamos cantar ela? O Conselho de Amigo, né?
6: Conselho de Amigo.
3: Eita, modão, baixa a goia que a moda é muito boa.

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1: Alô, amigos, estamos de volta aqui com o Amigos do Teodoro e Sampaio.
2: Eita, esse povo aqui, minha produção tá treinando os caras pra apresentar programa, daqui a pouco eu não tenho mais emprego, viu, brother?
3: Vai perder.
2: Ele tá treinando todo mundo, velho. Eu acho que eles estão querendo queimar minha fita, entendeu?
3: Vai ter que ir pra roça.
2: É, vou ter que...
1: No sol quente.
2: Vou ter que só ficar organizando violada, daí. Eu quase não gosto, né?
3: Quase não gosto, é verdade.
2: Não gosto de violada. Para você participar do nosso programa, mande lá nas nossas redes sociais, tanto no Marcelo com dois L's Teodoro e também do Teodoro Sampaio. Manda lá, fala assim: estou assistindo aqui em tal cidade, Joaquim Manuel, todo o pessoal aí, tô vendo o Braulio Berino. Manda uma foto para nós. A gente gosta muito disso. Viu? Nós tava conversando. Tem muita história sua com o Teodorão, né?
3: Tem.
2: Aí você tava contando uma história lá que ele tava meio cabrão. É que você viajou? Quantos anos você viajou com o Zé Tapera e Teodoro, na verdade?
3: Uns 2 anos e meio.
2: Dois anos e meio? Foi só. Não foi mais, não?
3: Quase 3 anos.
2: É, eu pensei que tinha sido mais.
1: Não, é que ele não quer contar a idade, revelar.
3: O Teodoro, então, quando foi pra mandar eu embora, né?
2: Sei.
3: Eu gostava de trabalhar com o Zé Tapera e Teodoro. Nossa.
2: Você era o famoso secretário? Como
3: secretário.
2: É que era? Era o secretário.
3: Eu fazia tudo.
2: O secretário, na época, ele dirigia, fazia a porta,
1: um geral,
2: afinava, violada, afinava viola, violão, e se desse ainda, ele cantava.
3: Eu peguei o Rodrigo nos braços primeiro do que o pai.
2: É, foi buscar no hospital.
3: Buscar no hospital, Rodrigo.
2: É verdade que era um Opala Verde?
3: Opala Verde.
2: Opala Verde,
3: Eu, a sua avó, né? Esqueci o nome dela.
2: Dona Francisca?
3: Dona Francisca. E a... Fomos para a Bárbara e o Rodrigo.
2: Isso, olha só. E daí, como é que é o negócio? Ele estava meio acabrunhado, que ele queria dispensar você?
3: Ele tinha que dispensar.
1: Sem jeito, né?
3: Ele tinha que dispensar eu porque...

0: Eu não sei se eu tava ficando caro, às vezes estava invadindo.
1: Muito trabalho.
0: Então ele me chamou lá na Praça das Andorinhas, lá em São José do Rio Preto.
1: Sei.
0: E começou a conversar comigo. As andorinhas voltavam e não sei o quê.
1: Eu gosto muito de você.
2: Eu rodeava, não entrava no assunto.
0: E ele só falava bem de mim.
3: Não, tá chovendo hoje, né, rapaz?
0: Que legal, cara, bom e tal. Eu falei, Teodoro, eu sei. Mas é, eu sei, talvez tá, a despesa está grande, né? E você está querendo me dispensar. Ele falou, não era isso que eu queria. Ele falou, não era isso que eu queria. Mas eu tinha um parceiro, né? Meu parceiro. Então, falei, tudo bem. Ele falou, mas eu vou te arrumar um serviço para você, São Paulo, em carteira registrada. Eu falei, aí é boa. Aí ele me levou para Carmona Disco. Era o maior distribuidor de disco, LP
1: na época.
0: LP. Então ele levou lá, Pedro Carmona, ó, esse daqui é bom para trabalhar, divulgador e tal. Opa, vamos contratar. Já contratou eu. Aí passou o tempo, eu fui familiarizando no meio do pessoal, né? Aí o seu Pedro perguntou, ô Vitório, meu nome é Vitório, né? Todo mundo chama. Que você gosta de fazer? Eu falei, eu gosto de cantar. Você tem parceiro? Eu falei, tem um parceirinho lá. Daí chamou o Robertinho. Robertinho, produz um compacto para ele. Aí produz um compacto, fizemos 4 músicas, né? E gravou uma música do Praense, Tira os Olhos Jacaré.
1: Tira os Olhos Jacaré.
0: No estilo português. Tira os olhos, tira os olhos, tira os olhos, tira os olhos jacaré.
1: Essa música é famosa.
0: Tocou bastante Praense. Aí o Canário convidou nós para fazer uma entrevista no programa dele, Canário Passarinho, na Rádio Jornal.
1: Aí ele colocou isso é a Rádio Jornal São Paulo?
0: É. Aí ele colocou de fundo essa música. Aí falou, essa dupla não era pra chamar Vitória e Betolo, que é o nome. Essa dupla tem que chamar Joaquim Manuel, o Canário falou. Eu falei, então vai ser. Cara, Joaquim Manuel é o mais fácil, né?
4: Então, e é bem portuguesado.
0: Né? Aí ficou Joaquim Manuel. Ele ficou assim, né, no ar. Aí no outro dia, era uma quinta-feira esse programa, na sexta-feira, o Sulino, da dupla Sulino Marroeiro, né, ligou para mim. Tinha popularidade grande. Ô, Vitório, você tem compromisso com o Joaquim Manuel? Eu falei, nem tenho ainda, porque foi feito ontem o negócio lá, estão mudando o nome. Ele falou, se você quiser, eu te levo você na CBS e nós encontramos lá segunda-feira. Aí fomos, marquei com eles, fomos segunda-feira na CBS, lá no Ceasa. Aí o produtor era o Murilo de Amorim Correia. Conhece ele, né?
4: Já ouvi falar.
0: Jacinto, da Praça Nossa, isso. Vitória Maria.
1: Ah, sim.
4: Já.
0: Ele era um humorista muito famoso, né? Aí ele chegou, como é, vai ser o Joaquim Manuel mesmo? Eu falei, não sei ainda, não estão vendo. Eu falei, vamos comprovar isso daí? Aqui tem uma padaria, vamos tomar um café. Aí fomos tomar um café na padaria, quem servia lá? Joaquim e Manuel na padaria.
1: Aí confirmou.
0: Agora eu vou dar. Já assinamos o contrato da CBS, gravamos um LP, né? E daí pra frente a dupla mudou do estilo português.
1: Para o sertanejo.
0: Para o sertanejo em 83. Em 83 eu estava fazendo um show, porque a dupla tinha um programa de rádio, né? O Joaquim Manuel, nós estávamos bem na região. Então era o último show do Joaquim Manuel. O último show, aí o Manuel foi, cantou 5 músicas comigo e foi embora. O que parou, que é o Manuel que começou a dupla.
1: Primeiro.
0: Aí chegou um rapaz lá, um radialista, falou, escuta, dá uma chance pro Renatinho. Era no mesmo dia, 23 de junho, a fazer aniversário agora, e 2004, 2003. É negócio, eu esqueci a data. De repente chega o Renatinho. Eu falei, eu conheci o Renatinho de nome, mas não conhecia pessoalmente. É o Renatinho, então, subiu lá, cantou 3 músicas, eu fiquei sentado, assim, cantou 3 músicas, eu comecei a cantar com ele. Daí eu falei, vamos cantar uma música junto? Aí chamei, escolhi a música. Aí falei pra ele, você quer fazer uma dupla? Ele falou, que dupla? Eu falei, é Joaquim Manuel. Não, eu sou fã do Joaquim Manuel. Falei, acabou a dupla hoje. É que ele já foi embora. E você chegou, vamos fazer uma dupla? Ah, se for assim, então vamos conversar.
1: Aí
0: o almoço com ele em casa, no domingo, ele foi lá, acertamos a dupla. E foi onde nasceu o Joaquim Manuel.
1: É, no sertanejo.
0: Sertanejo.
1: É, que coisa. Quantas histórias, né?
2: É impressionante, né?
1: É.
0: Infelizmente ele foi embora, né? Partiu para outro mundo. O outro também, o Manuel. Ficou esse daqui, acho que aguenta mais 60
2: anos. Mandou nas costas.
0: 60 anos.
2: Eu tô com medo, né?
1: Que aqui é roeira, hein?
2: É, aí.
1: Aqui é roeira, que
2: pega, mas não quebra.
1: Aqui é meio tio adorado. Aqui é rústico o negócio.
2: É bruto.
1: Aqui.
0: Mas a história foi profunda, né? A gente teve muita oportunidade, graças a Deus, né?
4: Na realidade.
0: Joaquim Manuel foi se projetando. E tivemos a felicidade de gravar a Boate Azul.
1: É, nós vamos falar dessa Boate Azul no próximo bloco, então. Vamos cantar agora.
0: Vamos cantar?
1: Vamos cantar. Vamos cantar. Lá. Que música você vai cantar agora?
0: Eu queria cantar aquela música de Portugal, rapaz. Está indo muito bem.
1: É.
0: Vamos. Vou te amar perdidamente.
2: É, vou te amar perdidamente.
1: Vamos curtir, né, Brando?
4: Vamos curtir.
0: Mandar um abraço pro pessoal de Portugal, que seu nome é bem popular.
1: É, um abraço a todo o povo dos nossos,
0: do Porto. Nossos
1: portugueses, que nós somos, né, praticamente tudo igual a Portugal, que vieram aqui pro Brasil, colonizou a gente, enfim, todos os irmãos portugueses aí, um abraço. Eu sei que também tem muito conjunto, cantor em Portugal lá, que regrava muita música do Teodoro Sampaio também. Então, um beijo a toda a colônia portuguesa.
0: Se a casa cair...
1: Deixa que caia.
2: Bora, pois.
1: Vamos trazer o Joaquim Manuel para cantar para vocês aí.

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1: Estamos de volta com o programa Amigos do Teodoro e Sampaio.
2: Aê, professor! Manda um abraço a todo o povo lá de Leópolis, Cornélio Procópio,
1: Sertanejo,
2: Juraí. Um abraço lá para todo o pessoal lá que sempre está curtindo o nosso programa, o Norte Pioneiro do Paraná, enfim, todo mundo que sempre está curtindo o Amigos do Teodoro e Sampaio. Um grande abraço para todos vocês, tá certo? Mandar um grande abraço, aproveitar o Braulio aqui, porque o Braulio ele é violadeiro, mas ele também é confrade da Confraria da Viola.
1: Sim.
2: Queremos mandar um grande abraço a todos os irmãos violadeiros, a todos os irmãos da Confraria da Viola, meu amigo presidente, beijo pra você, João Mota, todo o pessoal lá da Confraria da Viola, que é um pessoal maravilhoso. E também tem... Quantos anos já tem a confraria já?
1: Passa de 30.
2: Lá é muito tradicional, né? E também recebe muitos artistas, muita gente passa por lá para fazer uma participação lá, e o pessoal lá sempre estão reunidos. Então, um abraço a todo o pessoal lá da Confraria da Viola, que são nossos irmãos.
1: Sim.
2: Da música.
1: Com certeza.
2: Né? Então, um grande abraço. E vamos falar um pouquinho dessa história bonita. Que é, alô, é o contratante ligando aí pra contratar show do Joaquim Manoel. Já tá contratando já.
3: Estamos com a data livre.
2: Isso. vamos falar um pouquinho dessa história linda, dessa música aqui. Hoje a gente sabe que o sucesso é um sucesso, eu digo que é um sucesso perene. A música dura 3 meses.
3: Passa.
2: Aí passa. Aí tem que estar lançando coisa nova, e aquela coisa que o pessoal sempre fala que tem que ser aquela música com refrão, chiclete, aquela coisa toda. Eu não estou falando mal, pessoal, estou falando o que é o mercado. Né? Hoje o mercado fonográfico, o mercado de música, está muito nessa pegada, principalmente o pessoal mais novo. Só que as músicas da década de 80, as músicas da década de 80, 90, que elas permanecem até hoje. Então você vai num churrasco, você vai num encontro de amigos, você vai numa violada, você vai numa confraria, o que eles vão cantar? Eles vão cantar Boate Azul, eles vão cantar Vestido de Seda, eles vão cantar Fio de Cabelo, eles vão cantar Milionários é Rico, Mato Grosso e Matias, Gilberto Gilmar. Enfim, essas músicas é que marcaram a época e vão durar para a eternidade. E uma que é o hino da música sertaneja é a Boate Azul.
3: Boate Azul.
2: Né? E na verdade, o Joaquim, o Amantes do Ar que gravou primeiro, isso que você estava falando, né?
3: Primeiro foi os Amantes do Ar.
2: E aí depois, como é que chegou a música para você?
3: A música foi o seguinte, ela chegou de uma forma bem simples. Hoje existem muitos canais, sabe? O pessoal inventa história e não fala o exato, o correto. Então eu acompanhei muito essa música, porque os Amantes do Ar gravou, mas é o seguinte, no meu programa, eu tinha um programa de rádio em São Paulo, em Osasco, aconteceu, os Amantes do Ar foi fazer uma visita.
2: Certo.
3: Aquele tempo eu usava cassete para tocar no rádio,
2: gravava,
3: vamos lá. E chegou o Dito Severo. O Dito também era um cara que comunicava, a amizade dele era muito grande.
2: Uhum.
3: Ele era um cara muito bom compositor, mas ele era também negociante de música.
2: Ele é muito comerciante.
3: Dava parceria para um, pegava o outro, era assim.
2: É um mercado dentro de quem é autor, né?
3: Exatamente.
2: É um mercado que existe dentro da música, para o pessoal entender um pouquinho aí, principalmente antigamente.
3: Aí chegou os Amantes do Luar, pegou e tocou a Boate Azul no meu programa, lá em Osasco. Aí o Dito falou para ele, ouviu mais música dele na fita cassete e tal, falou, se você me der parceria dessa música aqui, eu arrumo gravação para você. Porque o Dito ele tinha acesso com os diretores de gravadora, né?
2: Uhum.
3: Pessoal. Ele tinha acesso, ele era muito conhecido. Aí o Naraí, que era dos Amantes do Luar, a música era dele, ele falou, não, eu dou a música inteira para você, porque era uma música que... E um falava que dava, outro falava que não. Mais falava que não. Do que a música Boate Azul, naquela época.
2: Naquela época, né? Ela é muito. Tinha um preconceito.
3: Muito forte,
2: tinha um preconceito.
3: Então ele falou, eu dou a música inteira. Bom, eu vi aquela negociada lá e realmente ele arrumou a gravação para os Amores do Luar e gravou Boate Azul. Mas no próprio LP dos do Amores do Luar, eu tenho ele, eu tenho até no celular. Não está Benedito Severo, está Rubens Avelino e Zé Homero, porque o Dito foi e negociou a música com Rubens Avelino. Rubens Avelino era um cara muito popular, um empresário lá do lugar de relógio, lá da Galeria de Pajé, né?
2: Uhum.
3: Eu acho. Então ele ajudava os secretários de dupla, dava relógio para os caras sortear no show. Eu fiz isso muitas vezes. Uhum. Botava o relógio no pulso do Teodoro e saía vendendo número.
2: Vender rifa.
3: Ó, hoje vou sortear o relógio do Teodoro.
4: É original.
3: É original. Era lá da Galeria.
4: Original Pajé.
3: Então, ele fazia isso. O Rubens Avelino era um cara que gostava da música, mas não era compositor. Aí, quem assinou a música para nós quando gravamos? Bom, eu volto só um trechinho. Então, eu gostei da música com os Amores do Luar. Comecei a tocar no meu programa. Comecei a tocar no meu programa e tal e tal. A música ficou na minha cabeça. Lá. Todo mundo falou, não vai dar certo. Eu falei, essa música vai... Aí a pouco chega o Marinho e produziu o LP nosso com 10 músicas. 10 músicas.
2: Que ano foi isso?
3: Isso foi ano de 83.
2: 83.
3: O Marinho produziu e o repertório era bom. O repertório inteiro é bom. Aí ele falou, não, o repertório tá bom, Joaquim. Eu falei, não tá, tá faltando uma música. Tá faltando uma música. Ele falou, não, tá bom. E fizeram aquela reunião de contra e eu querendo gravar. Aí eu fui no estúdio, acertei o estúdio Sonima lá, tudo. Marinho, vamos gravar a música. Aí eu tinha a dupla Vivinho e Vivaldo, que era amigos dos milionários da Rico, né? Cantava num restaurante lá perto de casa. Lá. Aí eu chamei a minha esposa, falei, vamos lá, começar lá no restaurante, ouvi o Vivinho e Vivaldo. Aí eu chamei o Vivaldo, falei, Vivaldo, eu preciso da letra da Boate Azul. Naquele tempo você aprendia, gostava, não aprendia a música. Aí ele pegou, sentou no lado da mesa, e quando eu estava almoçando com a minha esposa, Neuza, ele virou o violão e escreveu a música. Ele falou, tal sucesso. Falou, mesmo assim. Então, aí peguei e chamei o Marinho. Marinho, vamos gravar a música.
2: O arranjo do Marinho, o arranjo original do Marinho.
3: Vamos gravar a música. Ah, Joaquim, vai fazer isso aí mesmo? Tá, seu LP já está aprovado, rapaz. Todo o pessoal gostaram do repertório. Falei, não, mas vamos gravar Boate Azul. Aí gravamos Boate Azul. Aí depois fomos ouvir o repertório todo, lá no estúdio. Aí o técnico é o argentino, o Zorro, ele estava ouvindo. Ele terminou e falou, tem um sucesso nacional e internacional no repertório. O Marinho perguntou, que música é? Ele falou, Boate Azul. Então eu falei, então deu certo o que eu pensei, né? Aí saímos trabalhando. A música Boate Azul, comigo ela estava bem, porque eu achava que ela era para mim mesmo,
2: uhum.
3: A Boate Azul. Saí trabalhando. Aí, tocando já no interior, mas o Zé Bete não tocava. E filho dele que assinou a música,
2: uhum.
3: Zé Homero. Aí eu falei, eu vou falar com o Zé Bete. Fui lá na Rádio Capital, falei, Zé, a música que eu queria que tocasse é Boate Azul. Ele falou, não toco Boate Azul. Com respeito aos meus ouvintes, com respeito ao povo que me ouve, eu não vou gravar Boate Azul, não toco Boate Azul. Apesar do meu filho ser parceiro na música. Ele falou, mesmo assim.
2: Uhum.
3: Eu falei, meu Deus do céu, e agora? O que eu vou fazer? Se ele não tocar, não vai ser sucesso.
2: É.
3: Aí peguei, desci para a gravadora, meio chateado, falei para a Edmeia. Edmeia é a nossa chefe. Edmeia, eu fui lá no Zé Bete e aconteceu isso. Ele falou que não vai tocar Boate Azul. Ela tinha uma maneira de arrastar o cabelo assim e ela fez isso. Falou, Joaquim, o italiano vai tocar. Ela falou, o italiano vai tocar sim. Eu falei, então, vai para sua casa, faz um churrasco lá, eu vou para lá daqui a pouco. Porque aqui eu sou limitada para usar telefone na gravadora. É um telefone muito caro, né? Gastava muito. Então é limitado. Eu uso seu telefone lá e vamos lá. Comer um churrasco lá e tal. Aí tudo bem. Chegou ela. Chegou. Então, Joaquim, posso usar o telefone? Tá. Sentou lá e começou. Ligar. E o churrasco assando, né? Que é. Daí ela saiu outra vez, fez o mesmo sistema. Puxou o cabelo assim, lá atrás.
4: Um rabo de cavalo.
3: Falou, Joaquim, ela falou, Joaquim, daqui 30 dias você é sucesso no Brasil inteiro. Mas não levou 30 dias, 15 dias.
2: Ah, que benção.
3: É.
2: Que
3: benção. Aí, aí o Zé Bete estava tocando a música. Eu sabia que ele tocava outras músicas. Aí os cara, eu falei, mas não está tocando Bote Azul? Os caras falaram, está tocando. Aí eu tinha uma Kombi velho, tinha um radinho. Eu falei, eu vou andar com essa Kombi por aqui, para todo lado. E ouvindo o Zé Bete. Aí a pouco o Zé Bete. Ai, Jesus! Joaquim Manuel, Boate Azul. Aí eu parei no primeiro boteco e tomei uma cachaça.
4: Agora sim. Agora é sucesso.
3: Aí é sucesso com ele.
2: Eu costumo dizer, Joaquim, que a, não é o artista que acha a música. É a música que acha o artista. Porque toda música de sucesso tem uma história de que, não, lógico, não, não igual a sua, assim. Mas uma que foi para um lado, outra que a censura não sei o quê, e todo sucesso tem uma história que é, veio a calhar da música entrar na vida da dupla ali, do artista, enfim, e ela ser o sucesso que é e que foi na época, enfim. Então, é muito interessante essas histórias que o pessoal de casa conhece a música, conhece a dupla, mas não sabe o que tem por detrás dessa história tão bonita, né? Que aconteceu, né?
3: Exatamente. E o Dito tinha saído da música, mas de repente ele viu que o negócio deu certo, ele foi e desfez o negócio. Desfez não, foi na gravadora, a música é minha, e entrou na música outra vez. Agora, hoje, eu não sei, quem administra ela é a Yara.
2: É a Yara Fortuna, né? É.
3: Ela que...
2: Beijo pra Yara!
3: Isso, ela merece. Então, a gente sabe que hoje o sucesso é muito grande. A Boate Azul, ela, todo o Brasil, não tem uma dupla que não canta. Então, eles colocaram lá outros caras que gravou. Por exemplo, esse aqui também eu devo contar, porque quem ensaiava, o Manuel, a primeira voz, ele tinha uns problemas para cantar. Você chegou a saber disso, né?
2: Uhum.
3: Ele tinha problema para cantar. Ele cantava Boate Azul, e fechava a boca e tal. Então ele, como chama ele, compositor? Manuelito Nunes. Manuelito Nunes era ensaiador dele.
2: Ah, tá.
3: E Manuelito Nunes vinha ensaiar a Boate Azul, pegou, foi na gravadora e gravou primeiro do que nós. Aí ele fugiu de ensaiar o Manuel e correu. Cadê o Manuelito? Não voltou mais.
4: Sumiu.
3: Quando viu, mas ele tinha um direito bom lá, que ele tinha um sucesso, né? Chegou na gravadora, não. Pode gravar, não, gravou a Boate Azul e saiu primeiro que o Joaquim Manuel, falando que a música ele gravou, sucesso e tal e tal. Aí eu falei, pelo amor de Deus, o homem que pegou de nós cantando lá em casa, pegou a música e saiu trabalhando. Mas ele não fez nada, ele não fez sucesso nenhum.
2: Uhum.
3: Aí chegou lá no Marcelo, lá da Rádio Conquista, ele chegou e falou... Ô, Marcelo, toca minha música aí, Boate Azul tá estourado. O Marcelo falou pra ele, tá estourado com o Joaquim Manuel. Aí quebrou ele, né?
2: Uhum.
3: Quebrou ele. Aí eu fui visitar o Marcelo. Ei, Joaquim, você quebrou tudo. Aí você quebrou tudo. O sucesso é seu mesmo. Então ele pegou a música de nós ensaiando e gravou, entendeu? Porque a música foi um rolo com o negócio de compositor. Mas ela... Na cidade de Manduri, mora a família do Naraí, todo mundo lá fala. Naraí que escreveu essa música.
2: Era, aí, a história...
3: John Vilela, Naraí e Luiz Cordeiro, o trio.
2: Ah, a história da Boate Azul. E vocês vão... Ó, quero agradecer a presença de vocês aqui no programa. Sabe que é um prazer, uma honra receber vocês aqui. E espero que vocês voltem sempre, né? Trazendo coisas novas pra gente e... O que vocês vão cantar pra nós aí?
3: Vamos cantar Boate Azul, né?
4: Boate Azul.
2: Aí sim, hein?
3: Aí?
2: Falamos tanto dela.
3: Falamos dela,
2: vamos gravar. Então, Boate Azul pra vocês aí com eles. Joaquim e Manuel.

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1: 7:27. 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

0: Amigos do Teodoro Sampaio, você curtindo a gente? E é lógico que a gente recebe os amigos aqui, sempre conversando. Estamos aqui do lado do professor Braulio, compositor, meu poeta. Eu ligo para ele e falo, meu poeta, meu compositor, se né, Braulinho?
1: Você aumenta muito, né?
0: É, esse cabra aqui mora no nosso coração. Isso aqui é uma sumidade, um ser humano extraordinário, um grande amigo, irmão, que Deus me deu e a música nos deu, né, Braulinho?
1: Ouvir isso de você, a gente fica muito envaidecido, né? Tem que publicar no Facebook pra causar briga aí, né?
0: E hoje a gente recebendo aqui Joaquim Manuel. Vamos falar um pouquinho de Joaquim Manuel. O nome é sugestivo, todo mundo já fala assim, já liga com coisa de Portugal, né?
2: Liga.
0: Você chegou a cantar algumas coisas no começo lá, de meio de português. Você vestiu algumas roupas de português ou não, no começo?
2: Não, nós fomos normal.
0: Normal, né? Normal.
2: Foi quando nós fomos pra Portugal, foi o Joaquim Manuel, foi o Marinho, maestro, e foi o Gabriel Jacó.
0: Né? Ah, o Gabriel tava nessa barca aí?
2: Ah, Gabriel Jacó e também a banda de lá, os Lords lá do Porto, né?
0: Uhum.
2: Fazia o trabalho por lá. Nós fizemos uma temporada boa em Portugal. E agora estamos tendo outra oportunidade, rapaz.
0: É.
2: Gravamos uma música lá do... Eu esqueci sempre o nome do compositor.
3: Ah, eu também. Agora
0: o Rodrigues. Rodrigues?
3: No momento eu esqueci.
0: Tem um nome meio...
3: Parece um mexicano, né? Português falso.
0: Mas antes de a gente falar do Portugal, você lembrar o nome aí, como é que foi você entrar pra dupla? Como é que foi essa vinda sua pro Joaquim Manuel?
3: Eu gravei um disco, né? Na época do LPzão, no Bolachão, né? Pela Emael Deon, lá na Bahia. Fizemos as TVs lá.
0: É baiano?
3: Sou baiano.
0: Cidade que é?
3: Irecê. É o
0: Mato. Irecê, meu amigo Josimar, um grande locutor lá na Bahia, todo o povo da Bahia. Lá tem o programa Baixa Goia, que é uma moda muito boa. Beijo para o povo baiano.
3: Lá toca demais.
0: É.
3: Aí eu gravei com a dupla, chamava-se Val e Wagner. Esse Wagner, que era meu parceiro, ele é primo da Simone Simaria, né?
0: Ah, é?
3: Eu conheci elas bem pequenininha, assim. Inclusive, na época, a gente começou a levar elas para abrir o nosso show, né? Mas, assim, elas tinham uma condição muito... Cara, muito difícil na época, tadinhas. Quem diria o que é que virou hoje, né? Aí, nós viemos para São Paulo, porque naquela época lá, se dizia o quê? Que São Paulo, cara, você estourava pro Brasil inteiro,
0: né? Gravadora, tudo era lá, né?
3: Bahia era, por mais que já tinha um sucesso naquela época, era regional. Falou, olha, aqui vocês vão estourar só aqui, acabou. Vai para São Paulo gravar, que lá vocês vão estourar pra todo o Brasil. Aí nós viemos, né? Aí chegou aqui, tivemos um monte de problema, desentendimento e tal, fechamos uns contratos bons, entramos pra Play Art, que era, né, também, que era uma caravana que o Gugu tinha, né? Do Augusto Liberato lá. E aí tivemos problemas, a dupla acabou. O estúdio que eu gravei, o disco, eu fiquei trabalhando lá como técnico, né? Aí o Joaquim foi lá gravar uma música e eu era o técnico.
0: Ah.
3: E eu era fã do Joaquim Manuel.
0: Sim.
3: Aí o cara falou, ô Val, tá vindo uma dupla gravar aí, viu, Joaquim Manuel. Eu falei, mas não é os da Boate Azul? Ele falou, é eles mesmo. Eu falei, rapaz, eu sou fã dos caras. Aí chegou os homens lá e ficamos amigos, por quê? Na época o produtor musical deles era o Jader Cortez. Hoje ele é o batera do Mato Grosso Matias, né?
0: Sim.
3: Aí o nosso santo bateu, cara. A gente já construiu uma amizade ali naquele momento. Ele pegou meu telefone e eu era tecladista. Ele falou, Val, a gente precisa geralmente de tecladista, porque é um músico difícil, tá? É um músico problemático também, não sei porquê.
0: Olha lá.
3: Não aponta pra ele, né?
0: Olha lá.
3: Aí eu falei, sim, claro, por que não, né? Aí um belo dia o Jadre me liga, fala, Val, pintou uma turnezinha aí, cara. O Joaquim trabalhava de quarta a domingo, rapaz. Era impressionante. Meus dois primeiros filhos eu não vi nascer e nem ficar adulto, porque era na estrada com o Joaquim. Saía quarta-feira à noite e chegava segunda-feira à noite.
2: Banal mesmo.
3: E aí a gente, eu comecei a trabalhar com ele e nunca mais parei, né? Eu fui músico dele quase uns 15 anos, né?
0: Não sabia
3: uns 15,
0: não,
3: né, Joaquim?
0: Não sabia, não.
3: O Joaquim não quer falar que é 15, é uns 15, né, Joaquim?
2: Tem
0: tá dando um desconto aí dos 40%, mas tudo bem.
3: Aí eu tive o prazer e a honra de trabalhar com o manézinho original, né, o Renatinho. Eu admirava, assim, o modo como ele canta, porque, Marcelão, você é um grande cantor, a gente tá na estrada aí. o Manezinho, essas notas muito agudas, era o normal dele, era o natural dele.
0: É verdade.
3: Não é o meu tom, né? Então eu sofro aqui para segurar essa bandeira que não é brincadeira. E eu observava ele cantar, cara, ele, geralmente o cantor, você vai para um agudo, a voz dá uma encolhida, né? Ele não, cara, era aquela pancada, do jeito que ela vinha, ela ia embora. É igual o Zoom também ele vinha, né, nos médios, médio grave, pegava o agudão, a voz zona vinha aquele bojo enorme, assim. E eu achava impressionado, porque geralmente você, né, segura um pouco pra chegar no agudo, né, se controla. Não, ele ia rasgando com tudo, cara, e era, tinha voz sobrando. Era impressionante.
0: E aí você acabou,
2: acabei
0: pelo destino, se unindo aí, hoje estão juntos.
2: Então junto o Manuel aí. E outros aí trabalhou comigo também, mas... não deu certo, eu falei, vamos tocar nas dois? Ele tá aí.
0: E já faz bastante tempo que você
3: está. E eu era o cantor do momento, né? No momento só tinha eu.
2: É fácil lidar.
0: Como é que é o povo lá de Portugal, lá que você falou? Que
2: O Hermani, Hermani Rodrigues, é um compositor.
0: E você vai lá para Portugal agora?
2: É, já está programado. Começo do ano, né? 2027, nós vamos passar a temporada lá, talvez vamos até para o Canadá. Que eles têm um pessoal que trabalha. Ele, foi eles que mandaram a música. Achei a casa cair.
0: Ah, sim.
3: Eles mandaram gravaram, um vídeo lá, gravaram. Toca bem lá.
2: Então, nós vamos para Portugal outra vez. Graças a Deus, é mais uma oportunidade, né? Quando eu estive lá com o Manuel, com o Manuelzinho, eu cheguei três vezes, né? Três viagens. O último show que nós fizemos lá em Portugal, no Palácio de Cristal, foi junto com o Roberto Leal. João Roberto Leal e Joaquim Manuel.
0: Certo.
2: Aí o português lá, o empresário, ele foi no hotel, falou, Joaquim, vamos dar uma andadinha aqui na cidade? Aí passou na cidade e uma fila, lá ele fala bicha, né?
0: Bicha.
2: Fila é bicha.
0: Uma bicha. Essa bicha. Uma bichona.
2: É. Aí ele falou assim, você sabe para onde vai essa bicha? Eu falei, eu não sei, não sei se tu vem. Eles vão para assistir os portugueses, os Joaquim Manuel.
0: Tá vendo?
2: No Palácio de Cristal. Mas lotou aquilo lá de um jeito. Aí o Roberto Leal.
0: Era muita bicha ou uma bicha só?
2: Era muita bicha.
3: Era muito grande, né?
1: A bicha era muito grande.
3: Tem uma boa do Joaquim, Marcelo.
0: Como era grande essa bicha.
3: Tem uma boa do Joaquim, que ele foi pra Portugal, ele foi, né, ele tinha um figurino, né, cara? Era bigodudão, né?
0: É verdade, bichão, tem um bigode, é verdade.
3: Aí ele voltou, era outro, já tava sem bigode e com cabelão e tal. E a família na... no aeroporto, esperando com a plaquinha, esperando ele, cadê o Joaquim? Aí vem ele e o pessoal olhou pra ele assim, cadê o Joaquim? Não conheceram ele.
2: Chegamos, foi uma turma de Osasco lá.
3: Ai, caramba.
2: Fizemos uma
3: passeada. Falei, cadê o Joaquim que não vem? E ele chegou, eu aqui.
2: Minha filha olhou assim, não é meu pai.
3: Não é possível.
0: Vamos cantar mais uma música aí.
2: Vamos cantar. A gente tem dois sucessos grandes que a gente tem que cantar no show, sem dúvida. Som de Cristal.
0: Som de Cristal. Então vamos ouvir.
2: Essa é do Dito Severo e do Tomás.
0: Essa é dele.
2: É dele.
0: Vai pra Goiás.

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0: Obrigado.
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2: Eita, meu, rapaz, o Joaquim Manoel tem muita história, né?
3: Muitas. O pessoal, alegria que eu fiquei conhecer ele pessoalmente, não conhecia. Fiquei muito feliz de saber que foi amigo do meu pai. Uma dupla de nome nacional e internacional. Boate Azul toca no mundo inteiro.
2: Deus livre, guarda. Eu tava no México, tinha tava tocando na Boate Azul.
3: Exatamente, a dupla original do Boate Azul, a qual eu sou fã.
2: Isso aí. E hoje eles fizeram um tropé aqui com nós.
3: Foi bom demais, o programa inteiro junto. Isso é um privilégio.
2: Isso é pra pouco, graças a Deus, né?
3: Eles vão estar na violada também.
2: Vão estar na violada, o pessoal tá todo mundo afoito, que ninguém sabe quem vai vir, né?
3: Não é nem pra mim, você contou ontem a verdade, eu perguntei. Me descobri hoje.
2: Mas vamos falar agora. Nós tocamos a música do Marcos Paulo e Marcelo, né? Com a música do Carlos Jandal. Mas daí nós também, antes, nós fizemos um treino, porque nós cantamos juntos, né? Nós temos uma dupla, pra quem nem sabe, nós temos uma dupla, né?
3: Informalmente.
2: Marcelo Teodoro e Garcia.
3: Ele não me assumiu ainda, ele também, tá assim.
2: Mas tem um edificante.
3: Marcelo Teodoro e Garcia. Sempre que a gente se encontra, a gente gosta de cantar junto, principalmente no estilo da dupla do pai dele, no estilo dele. O Marcelo agora tá com duas facetas também, tá cantando bem alto também, viu, acabou. A última moda mesmo agora que você tá gravando.
2: Mas esse é culpa do produtor.
3: É bom, a gente lança o desafio e o cara cumpre, né?
2: Nós gravamos.

0: Mais duas músicas com você lá, né?
1: Mais duas novas, mais duas, que ainda não saíram. É. Lindas músicas. É. E a composição de quem dessas duas?
0: Também do Carlos Randall e do meu amigo Dionísio, lá do oeste do Paraná. Lá.
1: Ô, minha gente, o Carlos Randall, dos maiores compositores que o Brasil já viu. É uma honra.
0: E um amigo nosso, toda vez que a gente liga pro Randall, ele é um companheirão, ele me liga de vez em quando também, pra gente bater papo, manda umas músicas pra mim. E a gente brinca, ele é Marineuza. Um beijo, Marineuza. Marineuza faz toda a intermediação lá. Enfim, abração pra ela lá. E sem os amigos, a gente... Principalmente nesse meio, né, Marquinhos?
1: Exatamente.
0: E a gente, graças a Deus, tem amigos... Grandes amigos talentosos. Temos Carlos Randall, temos Fátima Leão, tantos outros aí, Jovelino Lopes, tantos amigos, tantos compositores, Braulio Verilo, enfim, tantos e tantos.
1: Os Nibilac.
0: Os Nibilac. Então, todos os compositores são tantos, né? Mas, e também amigos produtores, músicos, né? Esses dias nós falamos com o Pedro Ivo.
1: Exatamente.
0: O Pedro Ivo participou da música do Teodoro Sampaio.
1: Participou, e da Marcelo Teodoro Nova também.
0: E também.
1: Pedro Ivo é baixista, contrabaixista do Roberto Carlos.
0: Então é amigo da gente. É. E a gente primeiro sempre agradece a Deus por a oportunidade de ter essas pessoas com a gente.
1: Uhum.
0: E ter essa liberdade de poder fazer as coisas, né, fazer o trabalho da gente. Com tanta qualidade, com tanto amor, com tanto carinho e com tanta gente boa envolvida, né, Marquinhos? E você é um deles, meu irmão.
1: Graças a Deus. Eu me sinto muito orgulhoso, sou amigo da família, né?
0: É isso aí.
1: Mandar um abraço pro Rodrigo Teodoro, irmão do Marcelo.
0: O menino de Santa Mercedes.
1: De Santa Mercedes, meu amigo, tocar bateria no Teodoro Sampaio em 93. Já tem uma estradinha rodada, ele não gosta de falar da idade não, mas ó.
0: É, tá certo. Bom, vamos cantar aquela moda então que eu cantei com você lá no projeto dos amigos do Teodoro.
1: Da água pro vinho.
0: É, música apaixonada.
1: É linda demais. E cantamos bonito.
0: Cantamos bonito.
1: As Marcianas elogiou demais aquele dia.
0: As Marcianas, um beijo pra Marciana Amaral.
1: Celina.
0: É. Celina, se recupera aí, tá com probleminha nas costas esses dias, mas da coluna, mas tá, já tá.
1: Já, Celina.
0: Então vamos trazer Marcelo Teodoro e Marcos Garcia, da água pro vinho, moda apaixonada.

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1: Estamos de volta com amigos do Teodoro e Sampaio. Marcelo.
2: É, você tem muita história com o Vitório, né?
1: Eu com ele?
2: É. É. Ele contou umas histórias aqui pra nós aqui durante o programa, você viu, né?
1: É, sei.
2: É, contou umas histórias boas.
1: É, não, se for fazer mesmo, dá uma bíblia.
2: Não, e outra, se somar o velocímetro, lascou tudo.
1: Deus do livro. O Pala Verde. Faz 51 anos aqui da manhã, vai. Digo, nós levamos o Rodrigo no cueiro. Ah, foi.
2: Coisa boa, né?
1: Faz 51 anos amanhã.
2: É. História com os amigos?
1: Isso.
2: História das estradas.
1: E hoje nós vamos estar aqui no programa, né, Marcelo?
2: Já estão, fizeram o programa inteiro aqui com a gente.
1: O programa inteiro.
2: É.
1: Já sabe que quando os amigos como eles vêm no programa, a gente fica muito feliz com isso, né?
2: É. Nós estamos conversando com o nosso produtor, o Marquinhos Garcia, vem vindo uma moda nova, né?
1: Sim.
2: É.
1: Já vai. Semana que vem já vai estar na praça.
2: Já, não, eu tô sabendo que já tá antes já.
1: Então, já tá em 1500 rádios, eu não sabia, pô.
2: Já acertaram aí.
1: Já
2: virou um estupim.
1: É, tá. Agora tá aparecendo o tempo do CD.
2: É. Isso aí, isso é a mesma coisa que falar pro cara assim, eu vou contar um segredo pra você, mas você não espalha pra ninguém.
1: Não. O dia que tiver, a dupla gravou. A dupla não tinha nem lançado o disco, já tava em liquidação. É. O cara falou, seu Dito, deixa eu ver, não saiu o disco ainda, já tá em liquidação. É. Não é possível. O senhor tem escutado tocar nós aqui no Brasil? Aqui não, mas no sul da Nicarágua tá estourado.
2: É. Como é que é o nome da moda nova?
1: A moda nova, já vai?
2: Como é que é o nome? Não, como é que é o nome da música?
1: Amigo da Onça.
2: Amigo da Onça. Jovelino Lopes.
1: Jovelino.
2: Não. Isso.
1: Tinha que ser dele.
2: É. Ele faz até uma declamação na música. É, tem até uma declamaçãozinha.
1: Tá? É, o Jovelino tá lá também.
2: É, isso aí. Mas vamos trazer uma música do Teodoro Sampaio agora então, vai lá.
1: Segura que a moda é boa.
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0: Chegamos ao final de mais um programa Amigos do Teodoro e Sampaio. Um abraço do Teodoro, abração do Sampaio, Marcelo do Teodoro.
1: Acabou o programa, gente. Programa maravilhoso, os amigos aqui com a gente. Maior prosa boa, cantoria das melhores. Agradecer o carinho, a audiência de todos vocês. Muito obrigado e a gente volta, se Deus quiser, no próximo programa.
2: Fiquem com Deus, fiquem com Deus. Fiquem com Deus, que com Ele partiremos.
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5: 8 e 2.
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1: 8h32.
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1: 9h31. 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
2: 10 horas.
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1: 11 horas.
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0: Imigrantes está em casa. 11:32.
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1: Meio-dia. 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
1: 1 hora. 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
1: 1:31. 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
2: 2 e 3. 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
1: 2:31.
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0: 34 e 32. 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

0: 5 horas.
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0: 5:30. 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
1: 6 e 2. 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

0: 7 horas.
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1: 8h31.
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